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0: velho.
1: Aí,
0: aí, se não conhece,
1: aí,
0: a partir desse momento vai passar a conhecer, valeu. É o DJ Chaves.